Ora, o público pediu e mais aderiu e até ganhou nesta campanha internacional e até europeia intitulada Help Me a Pôr os Cães de Loiça a Sorrir Again. Again quer dizer ou sorrir again ou ganir again.

0: nunca se vão babar, nem ganilem ladrar. Reparem nesta suspensão agora, nem ferrar. Quem? Os ladrões.
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0: esta malta está.
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0: Bom dia, são 8 horas.
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0: Bom dia, são 9 horas.
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0: Olá, todos, muito bom dia, bem-vindos a mais um Domingo da Alegria, 10 de maio. Ora, eu espero bem que a semana tenha sido boa para si, que o fim de semana seja a ser

Este é o Radioactiv 106.5 FM, o radioactiv.eu. Onde quer que esteja, fique bem. E que tudo esteja bom consigo e com os seus. Eu sou Domingos Pereira, estarei aqui consigo até às 10 horas, até ao meio-dia, 12 horas. Neste domingo da alegria, com algum sol, sim senhor, mas muitas nuvens e aviso amarelo.

Agora os 3 minutos e meio, vamos então à música daqui dos Tradição, Vira dos Tradição. Milhões e milhões, é o que vai por aqui até às 10 horas da manhã, nesta primeira hora de...

0: Manuel Selva, os balões da vizinha. Ele é que sabe. Olha, vamos falar do tempo para hoje, que se for comparado com o dia de ontem,
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0: Ora, para hoje, a previsão está do tempo aponta para céu. Com algumas nuvens, muitas mais nuvens a partir do meio da tarde. É porque o país está em alerta amarelo devido à chuva abundante que pode cair ao fim do dia e também às trovoadas. Portanto, muita chuva prevista para o fim do dia que pode ser acompanhada de trovoadas. O vento a soprar variável a partir do noroeste. Pode chegar aos 20 km por hora. Temperatura máxima prevista para hoje 21 graus. Atualmente estamos com 13. E 13 também a temperatura prevista para a próxima noite. Depois da chuvinha, pelos vistos, vai aparecer e em força.

0: hoje, dia 10 de maio, é dia mundial do lupus, dia de São Damião e dia internacional da pessoa com deficiência intelectual. Para hoje, já estás anunciados em Luxemburgo, na Rua de Arlon, em Alte Vice, na Rua de Luxemburgo, em Betamburgo, na Rua de Mondorf, e em Kristnak, na Rua de Mullertal. Pois, atenção, já vamos lá, lá no chat. Opa, aqueles lados, atenção, Kristnak. Estamos agora com o 23, depois das 9, emissão Domingo da Alegria até às 12, com o Domingos Pereira.
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1: Ora bem, assim chegamos às 10 horas, está a ser feita esta primeira hora de Domingo de Alegria.
2: Bom dia, são 10 horas.
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1: Ora, estamos então na previsão do estado de tempo para hoje, dia 10 de maio. Para hoje a previsão aponta para céu com algumas nuvens e algum sol esta parte da manhã, mas as nuvens vão acentuar-se a partir do meio da tarde, onde poderá também começar a cair alguma chuva com intensidade. A previsão aponta para 15 litros por metro quadrado. Acompanhadas também de trovoadas em alguns sítios do país. O vento a soprar variável de norte para oeste. Pode chegar aos 20 km por hora. Temperatura máxima de 21 graus, atualmente estamos com 14 na cidade de Sarnac e 13 a temperatura prevista para a próxima noite. Hoje, 10 de maio, é Dia Mundial do Lupus, Dia de São Damião, Dia Internacional da Pessoa com Deficiência Intelectual. Ora, o sol hoje nasceu às 5h56 e vai dormir às 21h06. Lembro bem que o país está em alerta amarelo para hoje. Rodas anunciadas para hoje em Luxemburgo, na Rua Arlon, em Altvice, na Rua de Luxemburgo, em Betaburgo, na Rua de Mondorf e em Kristenac, na Rua de Mullertal.

Estamos a ir à segunda hora de Domingo da Alegria de hoje, como habitualmente há aos domingos, entre as 10 e as 11. 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

Célio Bittem, estou longe. Este é o Sérgio Cabral, lá longe. Bruno e Bárbara Bandeira e Ivandro e também os Alcolébia. Eu vou tomar um cafezinho.

0: Você ganhou o Ana Bacalhau e o tema Ciúme, quando passam 28 minutos e meio das 10, apoio e patrocínio Martbush em Berdorf.
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Del Salto e o Samba Pancadão. Estamos a 10 minutos, sensivelmente das 11. Apoio e patrocínio Vitor Marte, mas vem por aí Helena Correia, sou filha de Portugal.

0: por raízes de Vila Verde e este São Gonçalo, quando terminar esta segunda hora.
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0: Ou chamas a Julieta, Maria, Bifana e Paixão. Está bem. Bom dia, são 11 horas.
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0: Olá, bom dia para você que só hora chegou, está por aí. Temos música portuguesa até às 13, embora eu esteja cá só até às 12. Dia 10 de maio, Dia Mundial do Lupus, Dia de São Damião e Dia Internacional das Pessoas com Deficiência Intelectual. Vamos anunciar-se para hoje em Luxemburgo, na Rue na Rue Tarlon, em Altuiz, na Rue de Luxemburgo, em Betamburgo, na Rue de Mondorf e em Kristinac, na Rue de Mullertal. Ora, até para hoje, lembro que o país está em aviso amarelo. Para hoje, previsão ponta para céu. Com algumas nuvens e sol, isto a parte da manhã até meio da tarde, mais ou menos. Depois vem por aí mais nuvens e chuva que pode ser cair com alguma intensidade, acompanhada de trovoadas. Mas dizem mesmo chuva abundante. Já não sei, vamos lá ver. Vento a soprar variável de norte a oeste, pode chegar aos 20 km por hora. Temperatura máxima prevista para hoje 21 graus, atualmente estamos com 16 na cidade de Sternac e 13 a temperatura prevista para a próxima noite.

0: semana que agora começa vai-nos trazer algumas alterações de tempo, nuvens, chuva e algum sol. As temperaturas a descer bastante, as mínimas a andar na volta dos 4 a 8 graus e as máximas na casa dos 10, 12 graus. Isto para a próxima semana. Para si que está na estrada, boa viagem, conduza com precaução, fale com a Dona Prudência, ela diz-lhe o melhor que deve fazer. Para si que está dentro, em casa, na clínica, volte-se de rápidas melhoras. Obrigado por estarem connosco. Dê-lhe a Dona Prudência estar na vossa companhia. Fiquem bem.
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0: Agora vamos para a terceira e última hora deste Domingo da Alegria de hoje, 10 de maio.

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0: beijinho português da Rebeca. Último sucesso desta grande artista que tem sofrido muito com a saúde, mas está sempre cá em cima.
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Os Vigia e Solta e este Beija-me na Boca. Mas bem, é gostar a hora. Foi para nós dar a vossa companhia esta manhã de domingo 10 de maio. Coordenação de ótimo dia de domingo. Boa semana para todos. Sejam felizes e façam outros felizes. Bom almoço.

0: Boa tarde, é meio-dia.
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2: 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Gosto de ouvir a rádio. Beijinhos.

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1: Muito bom dia e bem-vindos a mais uma emissão Trabalho e Sociedade, programa da OGBL, nas ondas da Rádio Latina às 9h30 aos sábados e ao 12h30 na Rádio Activa Externac em redifusão. Hoje é dia 9 de maio, dia da Europa, feriado, e nós estamos aqui também para falar da atualidade sindical que marcou a semana, mas temos aqui também convidados em estúdio o Cónsul Honorário do Brasil no Luxemburgo e a sua esposa para nos falarem de um evento que a OGBL vai organizar para a comunidade brasileira dentro de uma semana, precisamente dia 16 de maio. Muito bom dia.
2: Muito bom dia, muito obrigado. Feliz Dia da Europa.
1: Muito obrigado. Nós vamos já falar com os nossos convidados, mas antes eu queria fazer aqui um resumo da atualidade, porque vocês devem ter percebido, há aqui um braço de ferro entre o governo e os sindicatos, e no dia 1º de maio foram recordadas as principais reivindicações da União Sindical OGBL-LCGB, e porque após 2 anos e meio de diálogo social intermitente, perturbado por inúmeras manobras do Governo, mudanças do Ministro do Trabalho, falsos recuos, verdadeiros ataques contra os trabalhadores e os sindicatos, a União Sindical OGBL-LCGB diz basta. Embora o Primeiro-Ministro já tenha anunciado uma primeira reunião para preparar a tripartida no próximo dia 12 de maio, nessa mesma noite os sindicatos reúnem os seus milhares de delegados num comício no Parque Hotel em Dom Eldange. Os sindicatos não baixam os braços e mostram a força, os músculos, ao Governo, que lhes mentiu com falsas notícias sobre a reabertura do diálogo social e sobre o salário mínimo. Se o Governo pensa que pode governar só com os patrões, está redondamente enganado. OGBL e LCGB anunciaram nas suas respectivas comemorações do 1º de maio que os dois sindicatos, que juntos representam, eu recordo, 125 mil trabalhadores, estão prontos para enfrentar o Governo e, se o diálogo social não for restabelecido, as suas reivindicações não forem ouvidas, nomeadamente no que diz respeito ao aumento estrutural de 300 euros brutos do salário mínimo, então as coisas vão agudizar-se ainda mais. A Presidente da OGBL, Nora Bach, também lançou um alerta. O sistema de saúde também está em perigo. É que a convenção com a CNS e a Associação dos Médicos e Médicos Dentistas corre o risco de ser rescindida e o Governo parece não ligar. Se isso vier a acontecer, eu relembro que a partir do próximo mês de novembro, se os pacientes forem ao médico, têm que pagar as suas faturas imediatamente, sem saberem se vão ser reembolsadas ou quando é que vão ser reembolsadas. A OGBL já disse que se opõe a qualquer privatização do sistema de saúde e, portanto, esta é uma linha vermelha a não passar, senão será convocada uma greve geral aqui no país. A União dos Sindicatos, OGBL e LCGB, também organizou uma ação de protesto na passada terça-feira. Era uma ação de protesto surpresa, às 7 da manhã, em frente ao Ministério do Trabalho, na Place des Martyrs, na capital. Os sindicatos surpreenderam o Ministro do Trabalho, Marcos Pauls, que não estava à espera de os ver 2 dias úteis depois do 1º de maio e nas vésperas de uma reunião que teve lugar na quarta-feira, dia 6 de maio. O Ministro não estava àquela hora no Ministério, obviamente, mas depressa chegou e dignou-se a encontrar com os sindicatos, que lhe relembraram que a questão do aumento do salário mínimo tem que ser resolvida. Há 70 mil pessoas que oferem o salário mínimo e não conseguem ver com este tipo de salário no Luxemburgo. Mais de uma centena de sindicalistas fizeram barulho logo pela manhã em frente ao Ministério do Trabalho para exigir o aumento estrutural do salário mínimo e deixaram um aviso. Ou a questão é resolvida ou haverá manifestações umas atrás das outras e ações sem pré-aviso nas ruas até ao fim da legislatura, ou seja, outubro de 2028. Estamos prontos para as batalhas que aí vêm e avisamos o Governo que assim o faremos. Portanto, próximo encontro, terça-feira, 12 de maio, OGBL-LCGB reúnem os seus delegados no Parque Hotel em Dom Maldãs às 18 horas. Se é delegado do LCGB, se é delegado da OGBL, venha às 18 horas ao Parque Hotel na próxima terça-feira. Vamos decidir e vamos explicar as ações que já estão planeadas para que o Governo dobre. E se não dobrar, vamos até à greve geral, se for necessário. Uma breve pausa musical e voltamos para falar com os nossos convidados. Deixo-vos com um dos duetos mais conhecidos entre artistas brasileiros e portugueses, da Weasel, Sérgio Godinho, Gabriel Pensador, Isto Anda Tudo Ligado. E porque Isto Anda Tudo Ligado, voltamos já a seguir.

0: 2003 do álbum Irmão do Meio, de Sérgio Godinho, que inventou o rap antes do rap existir, já cantava assim nos anos 70, aqui a cantar com uma referência do rap português, da Weasel e também Gabriel Pensador. Apresentações são desnecessárias. E porquê que isto? Porque temos aqui como convidados o cônsul honorário do Brasil no Luxemburgo e a sua esposa, a consuleza honorária do Brasil.
1: Bom dia, bom dia a todos.
0: Bom dia, Amanda, bom dia, André.
2: Bom dia.
0: E são nossos convidados porque a OGBL firmou um acordo entre o consulado honorário do Brasil no Luxemburgo para conseguir também chegar mais perto da comunidade brasileira. Fizemos isso há cerca de 2-3 meses.
2: Exatamente, e estamos muito gratos pela participação, pelo apoio de vocês, e o nosso interesse é esse, de integrar a comunidade brasileira o quanto mais possível e proteger os direitos cívicos deles.
0: Já tivemos uma primeira ação, que foi no concerto de...
2: Bruno e Marrone.
0: De 8 de fevereiro, onde aproveitamos para divulgar este evento, que será no próximo dia 16 de maio.
1: Isso.
0: Porque o primeiro evento que vamos organizar juntos ao GBL e o consulado é no próximo dia 16 de maio, das 4 às 8 da tarde, nas instalações da OGBL no Luxemburgo. E vamos, aquilo que nós, entre nós, decidimos que iríamos falar, são vários assuntos.
2: Isso mesmo, isso mesmo. E para aproveitar, eu pontuo aqui, o endereço é 31 Rue Fortnipert, na Gare.
0: Exatamente. Penso que quem é membro da OGBL conhece, quem não é, pode apontar 31 Rue de Fortnipert. Exatamente. Em Luxemburgo, Gare.
2: Convidamos a todos, naturalmente, que venham.
0: Agora, é preciso esclarecer que é uma sessão de informação para a comunidade brasileira, mas não é um consulado itinerante. É isso, Amanda?
1: É isso mesmo. Não é um consulado itinerante. Eu estou recebendo, desde a semana passada, muitas ligações, até mesmo lá no nosso, nas nossas páginas, né? Temos uma página aqui no Facebook e Instagram do Consulado Honorário do Brasil em Luxemburgo, e a dúvida da nossa comunidade brasileira é... Se no dia 16 de maio teremos o consulado itinerante aqui no Luxemburgo, não é isso. Não é isso, comunidade brasileira, amigos brasileiros, não é. Nós tivemos consulado itinerante no Luxemburgo nos dias 16, 17 e 18 de novembro. No dia 19 fizemos a entrega dos documentos aqui, atendemos mais de 300 brasileiros em Luxemburgo. Eu estive lá os 4 dias com vocês e com o consulado do Brasil em Bruxelas, que nós estivemos juntos aqui, fizemos o consulado itinerante. Mas para o dia 16 de maio, é importante ressaltar aqui que não será o consulado itinerante e que será sim o dia de orientação para a comunidade brasileira em Luxemburgo, com essa parceria com o GBL.
0: Portanto, vamos falar, vamos prestar informação sobre direito do trabalho, esclarecimentos documentais, direito social, regularização, carro de séjour e também residência ou moradia. Mas é uma sessão de informação. Estes são os temas que mais preocupam os brasileiros aqui no Luxemburgo? André?
2: Eu creio que sim. Eu vou aproveitar antes de responder a sua pergunta e pontuar que essa questão realmente vai ser uma sessão informativa para a comunidade brasileira, voltada à comunidade brasileira, e sim, são as dores principais que nós identificamos hoje, mas só para concluir o tema do consulado, prestações e serviços consulares, quando houver um consulado itinerante, iremos divulgar nas redes sociais e no próprio site oficial do Consulado Geral do Brasil em Bruxelas. Esse evento do dia 16, em parceria com a OGBL, é justamente para auxiliar a comunidade brasileira a obter seus direitos cívicos e se integrar mesmo na comunidade luxemburguesa. Nosso objetivo sempre foi esse. Então, direitos trabalhistas, esclarecimentos documentais são a área de expertise da OGBL. Vocês são o maior sindicato de Luxemburgo, nós temos muita sorte de ter o apoio de vocês, o auxílio de vocês e o seu conhecimento nessa área. E é um dos temas que mais aparece para mim como pedidos de auxílio da comunidade brasileira, que eu me refiro a situações onde brasileiros não têm os seus direitos trabalhistas respeitados aqui, devido muitas vezes à questão da própria residência.
0: O trabalho que a OGBL, através do seu departamento dos imigrantes, tem feito nos últimos 40 anos, junto da imigração lusófona, simplesmente vai servir também para agora atingir e para ajudar a comunidade brasileira. E mais uma vez, portanto, explica que não estamos lá para resolver nenhum problema, mas para informar, e depois os problemas podem depois ser resolvidos nos consulados itinerantes que o Consulado Honorário do Brasil no Luxemburgo também organiza regularmente aqui no país. Há uma ideia de quantos brasileiros é que moram aqui no país?
2: Sim, temos uma ideia. Os números exatos nós não temos, devido ao fato de que a Estatec luxemburguesa não proporciona informações de dupla e tripla nacionalidade. Então, aí nós temos as pessoas brasileiras que estão registradas nas comunas como brasileiros, que nós consideramos como os expats, os brasileiros que vêm com visto de trabalho, e estão em torno, sempre estiveram em torno, ou, nos últimos 10 anos, vamos dizer, entre 2.500 e 3.000 cidadãos. Adicionalmente, nós temos os brasileiros com dupla nacionalidade luxemburguesa, que é um tema bastante conhecido já agora, sendo que o Brasil é o país que mais obteve e recuperou a nacionalidade luxemburguesa nos últimos 10 anos. Estes números no Brasil são em torno de 30 e... No total são entre 38, agora já beirando 40 mil, mas vamos ficar nos últimos números oficiais, que são 38 mil, dos quais 34 mil, de acordo com a Estatec, ainda residem no Brasil. E os outros, arredondando para cima, 4 mil não. E nós assumimos que grande parte dessa comunidade que já saiu do Brasil está no Luxemburgo. Não é obrigatoriamente o caso, podem estar em qualquer lugar na Europa. E isso explica a situação residencial, cívica do brasileiro, imigratória do brasileiro que venha para a Europa com uma nacionalidade portuguesa, francesa, italiana, espanhola, luxemburguesa, seja qual for. E o porquê nós não temos eles no Estatec luxemburguês como brasileiros, estão como outra nacionalidade.
0: Portanto, há 34 mil brasileiros ainda a residir no Brasil que têm a nacionalidade luxemburguesa e que podem perfeitamente vir para a Europa, porque ter a nacionalidade luxemburguesa equivale a ter a cidadania europeia.
2: Exatamente.
0: Só
2: para acrescentar, e direito de voto, que é um tema que também é de grande interesse, porque agora o Luxemburgo propôs para os eleitores estrangeiros do Luxemburgo o direito de voto eletrônico, que está em processo.
0: E claro que, portanto, oficialmente há cerca de 3 mil brasileiros no Luxemburgo, mas também há, com certeza, muitos em situação ilegal, e também é para esses que nós nos dirigimos, já que, como a OGBL defende, um cidadão pode estar em situação ilegal, no entanto, continua a ter direitos, e é isso que nós defendemos.
2: Exatamente. Nós não consideramos, nós não utilizamos o termo ilegal e não os consideramos ilegais, porque do nosso ponto de vista como entidade brasileira, o cidadão brasileiro não está ilegal. Ele pode, porque nós vemos do ponto de vista de regulação e legislação brasileira. Ele pode estar irregular na Europa, e o que é o caso, nós temos essa demanda de auxílio, de apoio das pessoas que estão aqui de forma irregular. Faz parte da comunidade, nós os apoiamos, e são pessoas que ou estão em processo de regularização, ou, enfim, qualquer que seja a situação, têm seus direitos igualmente, naturalmente, cívicos, trabalhistas, e são parte do grupo que nós queremos auxiliar e a parte mais carente, que mais necessita do nosso apoio.
0: E com certeza que também há muitos brasileiros que estão a trabalhar em situação ilegal para um patrão que está a abusar da situação e que temem ir ter com um sindicato porque pensam que isso vai pôr em questão o seu lugar, mas nós queremos também apelar para essas pessoas que têm direito a defender os seus direitos, e é para isso também o sindicato, o OGBL, existe.
2: O grande foco do evento é esse, porque as coisas, os dois temas são paralelos, eles vão em conjunto. O fato da pessoa ter uma situação imigratória irregular ou em processo de regularização abre portas para que, infelizmente, pessoas que as contratem não respeitem seus direitos trabalhistas.
0: Nomeadamente, há muitas raparigas, ou neste caso em Brasília diz-se meninas, portanto senhoras, que trabalham em cafés ou restaurantes e que muitas vezes não estão a receber nem sequer o salário mínimo porque também não conhecem os seus direitos.
2: Isso, exatamente. Ou homens que trabalham em obras, enfim, várias áreas, na verdade. A restauração é uma onde sim tem o primeiro, talvez, acesso ao trabalho, né? Uma demanda sempre muito grande. Mas, em geral, a questão de informar o cidadão brasileiro é o primeiro passo para reduzir os problemas, essas dores, e facilitar a integração com a comunidade luxemburguesa e assim protegendo os direitos trabalhistas, cívicos em geral. E ressalto aqui um exemplo básico. Eu recebo muita demanda de pessoas que talvez venham por outro canal, outro país europeu como Portugal, para Luxemburgo, conseguem uma oferta, um contrato de trabalho e não estão cientes da necessidade de um visto de trabalho se não tiverem uma segunda nacionalidade europeia.
0: Por exemplo, esse é um dos casos que também informaremos e para isso teremos já assistência da ASTI também nesta reunião para informar, porque a ASTI está muito mais ligada a tudo o que é questões de regularização, também com todo o tipo de imigração, mas também com a imigração brasileira.
2: Exatamente, eu tive uma reunião com o Sérgio Ferreira, grande amigo e parceiro pela ASTI, que faz um excelente trabalho pelos imigrantes, é uma força incrível no Luxemburgo em prol dos imigrantes, e ele estará no evento, a ASTI estará representada no evento, justamente para cobrir essa lacuna da informação de direito imigratório e civil.
0: Uma breve pausa musical, são só 2 minutos, porque é uma curiosidade que eu encontrei na internet e eu tenho que partilhar isto com vocês e com os meus convidados. É o Sapo Não Lava o Pé, mas aqui numa versão 1950, com letra de Marcos Patrides e Luporini, música composta pela inteligência artificial e que saiu no início deste mês. É uma pura maravilha. Escutem e voltamos logo a seguir.

0: Uma canção infantil tradicional do Brasil, aqui revisitada com, enfim, uma versão bastante mais engraçada. Temos connosco aqui em estúdio o André Bezerril e a Amanda Campagnani, consul e consulês honorários do Brasil no Luxemburgo, porque dentro de uma semana, dia 16 de maio, das 4 às 8 da noite, temos um evento, o Dia de Orientação para a Comunidade Brasileira, que vai ser nas instalações da OGBL em Luxemburgo-Gar, para aqueles que sabem onde é que fica, 31 Rue du Fort Naipers, em Luxemburgo-Gar. André, mais alguma informação para a comunidade brasileira?
1: Muito obrigado. Eu acho que é importante ressaltar que o evento é gratuito, que nós estamos fazendo isso em prol da comunidade e nós temos o interesse de informar não só a respeito dos direitos trabalhistas, dos direitos cívicos e migratórios, mas também de fazer uma chamada para que a nossa comunidade se integre. Como eu falei no início da nossa conversa, o nosso objetivo é de auxiliar na integração dos brasileiros aqui no Luxemburgo. Então, agradecemos a participação da OGBL. Para aqueles que não têm uma filiação com um sindicato trabalhista, é interessante. Existem outros, a OGBL está nos acolhendo hoje e faz parceria conosco oficialmente desde o início desse ano. É a maior do Luxemburgo, mas é o que eu digo, vale a pena se informar, vale a pena buscar o auxílio. Como a ASTI também é uma instituição muito importante que muitos brasileiros já conhecem, que ajuda muito com os temas de imigração, são redes de apoio muito fortes e valiosas para nós que queremos e devemos nos integrar o máximo possível no Luxemburgo.
0: Esta ponte entre a OGBL e o Consulado Honorário do Brasil no Luxemburgo foi feita através do Departamento dos Imigrantes da OGBL e, muito brevemente, para explicar, este departamento existe porque há muitas reuniões e há secções locais da OGBL por todo o país, por todo o Luxemburgo, só que são secções onde há reuniões são em luxemburguês. Ora, precisamente no Departamento dos Imigrantes também temos reuniões por todo o país, mas as reuniões são em francês, que é para aqueles que não percebem luxemburguês poderem acompanhar aquilo que nós fazemos para a imigração e para os imigrantes, nomeadamente também os brasileiros. Amanda.
2: Ah, eu também quero agradecer ao OGBL, ao Departamento dos Imigrantes, por essa parceria, esse apoio à nossa comunidade brasileira em Luxemburgo. Ressaltando então o evento, né, do dia 16 de maio, próximo sábado, e será uma tarde maravilhosa em família, entre amigos, né? Eu e o André somos muito próximos aqui à nossa comunidade brasileira em Luxemburgo. Vão lá, fica o convite para o pai de família, para a família brasileira aqui no Luxemburgo, e logo eu acho que depois do evento teremos um café, não é isso, José? Lá com os convidados, com a comunidade brasileira, né?
0: Haverá uns snacks e haverá café.
2: Tá vendo?
0: E alguma coisa para beber também, claro.
2: Que bom, que bom. Agradeço e espero vocês no próximo sábado, nesse grande evento, e agradeço aqui mais uma vez ao OGBL, a Xi, e estamos juntos.
0: Muito obrigado, André. Muito obrigado, Amanda.
2: E ficamos, eu que agradeço.
0: E ficamos assim no final desta emissão com outra grande parceria entre portugueses e brasileiros, já que juntos somos mais fortes. Ana Carolina com Paulo Gonzo, Quem de Nós Dois, uma canção de 2013. E é assim que finalizamos esta emissão. Foi um prazer estar convosco. Marcamos encontro daqui a uma semana para mais uma emissão Trabalho e Sociedade da OGBL. Muito obrigado. Bom sábado. Bom fim de semana.